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1: Eita, de novo, né? Gigi, agora do acordeão lá, como é que é o nome daquele...

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2: É o pique, uai.

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1: Bota essa bomba pra estourar aí, CPL. Porque é nós que voa, certo? Megazorra.
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1: Aê.
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